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engraçado. Às vezes a gente sente, fica pensando que está sendo amado, que está amando e que encontrou tudo que a vida podia oferecer. E em cima disso a gente constrói os nossos sonhos, os nossos castelos, e cria um mundo de encanto onde tudo é belo. Até que a mulher

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1: 9:35.
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1: 10 e 1. 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
2: Até

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1: 10h32.
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0: paiaca. Fecha.
1: Gordinho, agora é só hora de se limpar. Aquela música lá que você não entrou, tá bom? Só o solinho, faz.

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1: 11:21.
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1: 6:02.
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1: 1 e 2.
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1: 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Alô, som, oi, oi. 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

0: intervalo, daqui a pouco a gente volta.
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2: 1:45.

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Que bom estar aqui com vocês. Vamos cantar essas juntinhas, tá bom?

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Oi, me responde. Você tá aí? O que que tá acontecendo?

fica com Deus. 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
2: 4 e 5.
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1: 51.
2: Deus, nosso Pai, que sois todo poder e bondade, dai força àqueles que passam pelas provações, dai a luz àqueles que procuram a verdade, e ponde no coração do homem a compaixão e caridade. Deus, dá ao viajor a estrela guia, ao doente o repouso, a criança o guia, o órfão o pai. Senhor, que a vossa bondade se estenda sobre tudo o que criaste. Piedade, Senhor, para aqueles que não vos conhecem. Esperança para aqueles que sofrem. Que a vossa bondade permita aos espíritos consoladores derramarem por toda a parte a paz, a esperança e caridade. Deus, um raio, uma faísca do vosso amor pode abrasar a terra. Deixai-nos beber nesta fonte de bondade fecunda e infinita, e todas as lágrimas secarão, e todas as dores acalmar-se-ão. Um só coração, um só pensamento subirá até vós, como um grito de reconhecimento e amor. Como Moisés sobre a montanha, nós vos esperamos com os braços abertos. Ó bondade, ó beleza, ó perfeição, e queremos de alguma sorte merecer a vossa misericórdia. Deus, dai-nos a força de ajudar, o progresso espiritual, a fim de subirmos até vós. Dai-nos a caridade pura, dai-nos a fé e razão, e dai-nos a simplicidade que fará de nossas almas um espelho, onde refletirá a vossa divina imagem. Você, amigo e ouvinte da Liberal FM, acredite na força, no poder e no amor de Deus, para que possa se levantar todas as vezes que cair. Diga sempre a você mesmo: vou conseguir superar todas as dificuldades, serei um vencedor, pois sou filho do Deus vivo, o Rei do Universo.
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1: 5:33.
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1: 6:50.
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1: 7:50.
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1: IP29.
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0: Da gente, bom dia!
1: Bom dia!
0: Em nome do amor, da paz, da felicidade em nosso coração, pela Rádio Liberal, tá começando o nosso programa!
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0: Até mais tarde com vocês aqui na Liberal FM!
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0: Daqui a pouquinho a sua música, a sua participação, o seu áudio também, mas manda aquele áudio curtinho pra gente, todo mundo pode participar, né? Oi, alemão, fale do Cital, cidade tal. Um alô pra todo mundo aí, minha família, se for falar o nome do povo tudo aí, fica tá, né? Termina o programa, poucas pessoas participam, não dá tempo tocar música, não dá tempo eu vender meu peixe. E o final do mês chega bem ligeirinho, rapaz. Final do mês tem que desembolsar. Pagamento do programa, quando sou funcionário da rádio, não, meu povo. Eita, se eu fosse funcionário dessa rádio aqui, 26 anos, eu já tava me aposentando já, olha. De brincadeira, homem. Pois é.

As vans, os caminhoneiros, mototaxista, mototáxi, pessoal Uber também, estão ouvindo a gente hoje aí, os caminhoneiros, estão transportando o progresso do Brasil nas estradas do nosso Brasil. Bom dia para vocês também, tá? Hotéis, restaurantes, pousadas, oficinas, borracharias, hospitais. É, meu povo, muita gente de plantão nas delegacias também ouvindo a gente. E as queridas mamães e titis que estão preparando aquele almoço gostoso do domingão. É. Bom dia pra vocês e vamos começar essa bagaça, menino. Aumenta o volume do rádio, avisa pra mamãe, pro papai, pra vizinha, pro marideiro, que o alemão já chegou. Bom dia, bom dia, bom dia!

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0: quenta, meu gente. Bom dia, bom dia, bom dia. Que sol quente é esse, meu Deus do céu?
1: Todo mundo canta.
0: Mas de noite é uma frieza medonha, de dia. Aí você não sabe se fica com gripe, sem gripe, né? Tu é doido, essa semana eu tava na rua.

suado dentro da conta. Agora eu aprendi agora. Saí depois da janta, duas dosinhas. De madrugada, mais outra dosinha. Meu amigo, o povo pensa que eu tava doente, me tremendo todinho de calafrio de madrugada. Tu acha? Tu é doido, meu irmão.

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Sua banda diz participação, tem seu áudio também. É. 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

É o nosso Domingão aqui na Liberal FM. Daqui a pouquinho tem seu áudio, tá? Daqui a pouquinho tem seu áudio. É, pra você participar, mandar aquele áudio, manda o áudio curtinho pra gente colocar no ar, tá?

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1: Quem já amanheceu na ativa viajando, trabalhando, ouvindo a gente é o Raimundo Transportes. Raimundo da Van, procedência. Não sei se ele tá indo pra Petrópolis, se tá voltando pra lá de Pina, eu sei que tá na estrada e tá ouvindo a gente. Bom dia aí, procedência. Bora começar os áudios aqui bem rapidinho, Alemão.
2: Bom dia, Alemão. Aqui é Careca. É você toca a música de Carmen Silva. Oferecida principalmente a você, com a Vladimiro, com a Maria Lúcia. E a minha mãe, Maria Profeiro, eu levou em 93.
1: Quem mais, Careca? Vamos lá.
2: 93. Alguma música aí, Carmen Silva aí, oferecida a todos meus amigos de Chapa. A Xoxão, a Luiz Chapeada, a todos.
1: Valeu, meu amigo Careca, de Dona Maria Profeta, foi meu vizinho 50 anos aí. Tá ouvindo a gente, obrigado pelo carinho, tá? Valeu, procedência.
3: Alemão, alemão, aqui é o Gaguinho de Santa Cruz. Eita, alemão, passa aí, sucesso aí de Dodge de Salgueiro, eu sou calado, viu? Ofereço para Negona, que tá sempre na sintonia, nossa amiga Amaro da Liberal, Toninho das Cancelas, nossa amiga Creuda aqui em Santa Cruz, Nahélio Alves, Giovanni Dias e a todos que tá na sintonia, meu amigo Raimundão na Lagoa Nova. Bom dia, bom dia, bom dia, meu parceiro.
1: Raimundão! Eita, menina, é todo mundo ligado à região. O

0: E bom dia também, minha amiga Helena, aqui em frente à Liberal. Cael também, alô Caelzinho, saiu alô cedo, né? Todo o pessoal que tá aí da família vendo o programa, obrigado pelo carinho, viu gente?
1: Sou Dica Silva aqui nesse posto Limbo do Cor. Estou ouvindo o programa. Quero mandar alô para todos meus familiares, meus amigos. E para você. Não vou nem pedir música que você me faça.
0: Bota esse pedacinho, vai. Alguma interessante aí.
1: Para você. Não vou nem pedir música que você me passa.
0: É, tá danado.

tocar a música que todo mundo pedia aqui, eu tinha que ficar até 5 horas da tarde. Cada pessoa que liga pede uma música diferente. O rapaz ligou aí, pede que você pediu, eu sou calado. O outro já pediu outro, tem Amado Batista. O outro já pediu não sei de quê. Aí não tem como tocar tudo, né?

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Mandar um abraço aqui, meu amigo Cícero, e o pessoal aí da GCM, Guarda Civil Municipal. Pessoal do trânsito ouvindo a gente, muito bom dia. Obrigado pelo carinho. Eu vou falar isso aqui no ar, que pode ser que depois saia um vídeo aí da pegadinha, né? Hã? O pessoal que tava lá viu, não foi? Deixa eu contar aqui. Eu quando com a cabeça tão aperreada que os caras pediram pra eu anunciar lá o retorno lá do, da Praça Voluntária. Não foi, tá proibido, onde não é, entrar as placas. E eu lá.

Quem foi que entrou na conta da mão anunciando? Eu mesmo. Ei, meu amigo, eu fiquei com a vergonha da gota séria. E lá vai eu entrando na mão e o povo tudo vindo. Eu digo, meu Deus do céu. Depois que eu tava lá no meio, foi que eu pensei em mim. Eu digo, valeu, meu menino, não mude eu nada. Não, por enquanto é educativo, nós vamos aguentar isso daqui. E eu anunciando, buscava não pegar a contramão, de repente eu mesmo peguei. Mas é brincadeira, um negócio desse, é? Corra de louco, hein? Corra de louco. Mas foi verdade mesmo, eu peguei a... Eu acostumado a entrar ali do lado da caixa, voltando pra cá, né? Pro lado ali da aspecto Neto Móvel. O dia que eu tava anunciando, eu só fui timungar pra dentro da rua. Aí eu já tava lá, eu digo, agora não tem mais como voltar, não. Um abraço aí, Cício, um abraço aí, Pedoca, os meninos, as meninas aí da nossa Guarda Civil Municipal. Pois é, Cício também, ela locutou na rádio, quando a gente começou lá na Rádio Cultura, né? Ela locutou, fazia um programa de brega também. Era locutor e do bom, ele agora é da Guarda Civil, mas ele era locutor, pra quem não sabe dele.

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Será que minha irmã tá ouvindo o comercial dela hoje? Ela tá dando uma faixinha na cara lá e eu fazendo o comercial, não tá ouvindo. Aí domingo eu disse, ei, as meninas, chame minha irmã, bota ela perto do rádio aí. Ô, minha irmãzinha, meu amor, tá escutando aí, senão eu vou deixar de ganhar as colônias da Natura. Bora, Maria Pedrosa, aumenta esse volume.

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Tino ouvindo o programa. Olha quem amanheceu no pé do rádio, foi o Galeguinho do Vovô. O Galeguinho do Vovô tá lá Petrolina, escutando no pé do rádio lá pelo aplicativo, desde cedinho, acordou com a voz do vovô, escutando o programa, rapaz, um abraço.

0: sei se ele vai querer falar hoje. O galeguinho do vovô vai querer falar hoje ou não?
1: Tá estressado.
0: Hã? Um dia desse ele tava brabo aí. Tava brabo sem querer falar. Tava brabo.
2: Vou dizer nada agora. Vou dizer nada. Estressado e brabo.
0: Vou dizer nada. Vou dizer nada. Tô estressado e pronto.
3: Por favor, eu tô com saudade de vocês.
4: Francisca do Sítio Carneiro, queria pedir uma música aí com Amado Batista, Se Não For Por Amor, pra me oferecer para meu pai José Luiz, meus 6 filhos, meus 8 netos, pra Iraci, Everaldo, Cirlei, Pedro Henrique, Osmar, e pra você.

0: Ouvindo a gente. Bom dia para todo mundo aí, tá de rádio ligado. Bom dia para vocês. Vamos lá, solta o som, solta aí, vamos lá, quer ver?
1: Sou Rita Andrade, de Carnaúba, do Bodocó. Estou na audiência deste maravilhoso programa. E hoje, Alemão, eu gostaria de ouvir a música com Amado Batista, A Vida de um Trabalhador, para me ouvir e oferecer a minha esposa Adalto, meus quatro filhos, meus seis netos, minha sobrinha Ana Cristina, no sítio Imburana, minha comadre Gico Silva, meu sobrinho Renato, no sítio Imburana. E para todos que estão ouvindo este maravilhoso, para você, que é um ótimo comunicador. Então, bom dia, Alemão. Rita Andrade, de Carnaúba.
0: Beleza! And

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1: Vamos lá.
2: Eita, meu povo, olha a hora, dona Ló. 9 da manhã, 58 minutos. Participando comigo, sabe quem? Duvido vocês saberem quem tá participando. Hã? Isso aqui é a cara dela. Essa aqui e essa daqui, ó.
1: Ei! É um forró!
2: Tem de tudo. Tem de tudo. Ei, macarrão, bom dia, procedência.
3: Bom dia, meu irmão. Você tá bom?
2: Tamo por aqui se arrastando, mas tamo vivendo. O que é que manda no programa, procedência?
3: Aqui tá um minuto a menos.
2: Não tem problema, não. Você,
3: é...
2: mas dá certo.
3: Alemão, é o seguinte, rapidinho, eu não vou tomar teu tempo, não, porque o tempo aí é muito precioso. Eu entrei no programa do Paulo essa semana, mas eu tava péssimo, a transmissão tava muito ruim. E não deu pro pessoal escutar, não, direito, não, sabe? Mas é o seguinte, o pessoal só, macarrão, quando é que você volta? Quando é que você volta? Pode estar dependendo somente do ok do médico, porque eu não posso, não tenho autorização para subir escada ainda, sabe?
2: Sei.
3: A partir do momento que o médico der o ok, ó, você já pode, aí sim. Você sabe que a escada aqui é cruel, né?
2: É, aqui também tem uma. O Neve Seattle meu botou pra arrombar aqui. Tá subindo
3: essa
2: de boa.
3: Aí parece. Eu chamava a escada do céu, que a bicha é reta, né? E outra, viu, Alemão?
2: Oi.
3: Aproveitando aí a grande audiência do teu programa e agradecendo a você também, que me cedeu, o programa é seu, né? Só avisando que o escritório do Macarrão, o escritório de empréstimo do Macarrão, financeira, minha financeira, né? A partir de amanhã, preste atenção, meus ouvintes, aos ouvintes da Rádio Liberal, aos ouvintes do Alemão, claro, né? Meus ouvintes, não, que não é um problema, não é mesmo? 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
2: Verdade.
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2: Não, nada resolvido, né?
3: Senão vai ter que voltar novamente, né?
2: É.
3: Aí a gente vai analisar direitinho, ver onde é que pode mexer e tal. Pronto.
2: Vai dar certo.
3: É caro dado, irmão.
2: Ô, Macarrão, e aí, se Deus quiser, vai estar em breve voltando às manhãs da Rádio Liberal FM, né?
3: Ô, Alemão, não, na parte da manhã, não.
2: Ah, no caso é no sábado, né? No sábado, programa semanal.
3: É só no sábado mesmo.
2: É semanal.
3: É, só no sábado.
2: Verdade.
3: É porque
2: muitas pessoas até questionam porque eu não faço um programa em uma emissora na semana. Eu digo, rapaz, eu não aguento, porque a minha vida é muito puxada, né? E você termina adoecendo, é claro, né? Não tem como você viver uma correria dessa. Passa a noite todinha trabalhando, de madrugada tem que trabalhar de novo, né? E assim vai. Então minha vida é tão corrida já. Verdade. Então você vai voltar para o programa Tem de Tudo no sábado. É isso?
3: Agora era um amor pra você de madrugada aí. Era se você não tivesse outros afazeres, é claro.
2: Ah,
3: né?
2: Sim. Mas o Caba tem, meu amigo. Agora, o povo também tá preocupado aí é com Tia Marieta. Como é que ela tá aí?
3: Tá fazendo um almoço.
2: Peça pra dar um alôzinho pro povo aí, rapaz.
3: Tá pelando uma galinha aqui agora, ela não pode não.
2: Tia Marieta, chega aí perto do microfone aí um pouquinho. Chama ela aí, Macarrão, o pessoal tá com saudade de ouvir a voz dela.
4: Eu tenho que fazer, menino. Vai cuidar.
2: E Marieta, com esse negócio de macarrão meio doente, a senhora deu uma puladinha fora do caco esse dia ou não?
4: Não, meu filho, deu tempo não. Era 24 horas no ar. Não tem como não. Só abrindo o bico.
2: Mas macarrão, um grande abraço aí, mais saúde pra você, meu irmão. Tamo firme, tamo junto.
3: Valeu, meu irmão.
2: Um abraço, pessoal aí, deve ligar pro macarrão pra ter mais informações sobre o seu banco de empréstimo, né? Desconto especial, vai lá amanhã cedo. Eita, menino, esse é o Domingão do Alemão.
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0: mandar um abraço pro pessoal que tá ouvindo a gente hoje aí na casa do meu pai, todo o pessoal que tá aí, pra Antônio 1, Antônio 2, né, também tá lá, Dida, irmã, Nativa, também a senhorinha que tá com ela lá agora ouvindo o programa, né, e abraçar o pessoal que tá aí na rua Prefeita Elias Gomes, todos os meus vizinhos aí de rádio ligado com a gente, um abraço carinhoso pra vocês, tá? Não sei se o Galeguinho Nen já tá de rádio ligado, ele sai da missa, ele liga logo o rádio, né, Nen do Cruz? Um abraço aí pra todo o pessoal que tá aí de rádio ligado, minha vizinha Dona Dorinha também. Vocês são de rádio ligado com a gente aí. Muito obrigado pelo carinho da audiência. Bora ouvir agora, sabe quem? Vamos ouvir agora Zé do Brega. Zé do Brega. É bom esse cabo, viu? Eu gosto desse cabo aqui só. Vamos lá. Toca Zé do Brega aí. Ó a guitarrinha. Brega tem que ter essa guitarrinha, né?
1: E aí, garçom? Traz mais um aí, viu?

aí para o vereador Negão da Barra, tá ouvindo a gente, nosso muito obrigado, pelo carinho da audiência, tá? Bom dia, Alemão, manda um abraço aí para Modesto, cabeleireiro, estamos aqui ouvindo o programa na barbearia dele. Alô, Modesto, um abraço aí. Valeu, Negão, valeu, procedência. Meus amigos da Barra de São Pedro, Cid Tatu, dessa região toda do

0: Convidado pro aniversário da minha amiga Nessi, né? Nessi Davon de Bodocó, que foi lá no meio da rua mesmo, como ela prometeu, agora é quarta-feira, né? E foi o dia todo. Eu cheguei lá 5 horas da tarde, ainda tinha carne rolando, bolo, canjinho. Meu amigo, a mesa não compra os presentes que o povo nem toda hora chegava presente. E eu esqueci de levar um presente Nessi. E também, né, assim, você já ganhou muito quando eu cheguei, você nem lembrou do meu presente. Aí quando eu venho saindo embora, quem foi que me deu as coisas, né, assim? Antes tu quer levar um queijo, tu quer levar manteiga, tu quer levar mais o quê?
1: O Leozinho chegou!
0: Não, a única pessoa que vai pro aniversário e no invés de levar presente, fazer é ganhar eu mesmo. Aê, Nessi, parabéns pra tu, minha amiga velha, obrigado pelo carinho.
2: Feliz da vida, todo mundo veio, o padre veio, alemão veio, a cabeleireira veio, todo mundo veio.
3: A manicura, a pedicura, quem fez o mucunzá, quem fez a lasanha, quem fez o vatapá, quem fez
2: mandou
3: a
2: presente. Pituada,
3: quem veio presente, todo mundo, agradeço a todo mundo. A Esper Calçado, que doou um bolo, a coisa mais linda do mundo, obrigado, Rose e Arthur.
0: Eita, tava muito feliz, rapaz. Bichinha tava muito feliz no aniversário dela, viu? Feliz demais mesmo.
2: Olá, gente! 8 de julho de 2026, estou aqui em Bodocó. Aniversário da minha amiga Nessi Davon, começou 8 da manhã, já é 6 da tarde já.
3: Até 8 da noite.
2: Vai até 8 da noite.
3: Até 8 da noite, eu ainda estou esperando muita gente. E ainda tem cerveja, cachaça, vinho, caipirinha, carne assada. E eu tô esperando o povo.
2: E você achou que eu não vinha, né?
3: E eu achei que você não vinha, alemão. Mas também se você não tivesse vindo, que decepção eu tinha passado dizendo o povo que você vinha.
2: Viu? Nós estamos aqui.
3: Vai tirar a foto, eu e tu e ela.
2: Bora.

0: Obrigado a todo o pessoal que compareceu lá com a gente. Muita gente. Tem uma senhorinha lá esperando desde cedo pra fazer uma foto comigo, viu, gente? Esqueci o nome dela, né? E ela ficou lá o dia inteiro. Cadê alemão? Cadê alemão que não chega? Eu quero conhecer, né? Carinho muito especial do povo, né? Obrigado, viu, gente?
1: Garçom amigo, traz um ar daquela.
0: Deixa eu ver se meu programa tem audiência na região de Bodocó. Eu deixei uma matriz do pendrive que o alemão grava aqui da rádio. As pessoas podem encontrar aí em Gilberto CD. Você chega lá amanhã e diz: eu quero um pendrive daqueles que o alemão grava. Pronto, tá aí.
1: Garçom amigo, sou re...
0: Ele pediu pra me fazer uma matriz, eu fiz, ele vai só copiar, tá, gente? Então, o pendrive tá lá com ele lá. Quem interessar o pendrive, tá aí Gilberto CDs, tá? Aí você vai pagar só o pendrive. Aí vai falar com ele lá, que é ele, né? Eu dei apenas um, ele mandou gravar, eu levei um daqui, né? Gravei pra ele repassar, porque eu não tenho tempo, muitas vezes, pessoal. Um rapaz me deu um pendrive pra me gravar lá em Bodocó, pra me levar no dia do Paulo.

0: a bandeira, mas houve tantas coisas que eu terminei esquecendo e anotei o nome do rapaz aqui, e eu não gosto de faltar compromisso não, viu gente, de jeito nenhum. Então, rapaz aí de Bodocó, por amor de Deus, que me deu um pendrive novo pra gravar, ligue pra mim, meu filho, pegue meu contato com alguém aí, com Gilberto, com alguém, ligue pra mim, ou pega aí com o Sandrinho do bar, Sandra de Tia Lourdes aí, pode pegar o meu contato, todo mundo tem, ligue pra mim levar seu pendrive, do jeito que você quer, que eu prometi de gravar, tá? O senhor me deu, comprou o pendrive lá, me deu pra me gravar, e nessa correria eu terminei esquecendo, né? Mas aí eu não gosto de faltar compromisso. Então, esse senhor aí que me pediu pra me gravar esse pendrive pra ele, por amor de Deus, arranja um jeito de ligar pra mim, tá?
1: Aquele macho é de vergonha, Francirozão lá do Fanfilho. Lá pro Romano da Desbelezona também. Comercial tá rolando e o dinheiro vem depois.

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4: Vovô, tu tá trabalhando, é? Tu tá trabalhando? Então, vovô, tu é bom, viu? Tu é bonzinho, tu é meu vovô. Você é minha vida do coração. Eu sabia que eu te amo? Você sabia que eu te amo?

0: E
1: dia 18, sabe o que que é? Aniversário do galeguinho do vovô. Tem um bocado de neto, agora esse galeguinho vale por 5. Eita, galeguinho, meu Deus do céu. É o aniversário dele, dia 18. Você nem imagina, não. Ele já mandou aqui um bocado de áudio pra mim já aqui. Ei, vovô, cadê o Pix do aniversário? Não sei o que é. Repara aí. Aí os caminhos agora inventaram aquelas bicicletinhas de motor. Que no meio da rua, né? Aquelas parecem uma moto, aquelas bike lá. Agora ele cismou que quer uma bike pra fazer barulho, cara. Entendeu? Hã? Ele disse que agora o sonho dele é uma bike. Meu filho, vovô não tá podendo comprar essa bike agora, não. Vamos comprar uma bicicletinha daquelas baratinhas mesmo de R$200 na Feira do Rolo. Repara bem o serviço aí, ó. Repara bem.
2: Não, uma bike bem, bem bonita pra mim. A minha tem bike, tem freio, tem eu pisar uma garrafa. Agora eu quero um escapamento. Fazer barulho. Vovô, eu quero uma bike. Igual aquele menino que demorou ontem. Aquela bike. Eu queria ter aquela bike. Ah, que menino todo rei. Mas queria ter uma bike. Pra mim, mais novo do mundo. Aí aquele que tem banco.
1: Ele não quer nada, não. É só uma bike de 1.000 contos, cara. É mim militante, a bichinha dessa daí. Eu quero uma bike, vovô. Eu quero uma bike. Ele diz que vai fazer barulho. Isso é que não tem motor. Aqui tem motor é 2.500, 3, 4. Eita, se cada netinho for querer uma bike, aí vovô vai ter que vender o carro de som pra poder. Pois é, semana que vem é o aniversário dele, do galego. Não sei se ele vai querer ligar daqui a pouco. Se ele vai querer ligar ou se ele vai estar estressado. Tem que estar estressado, não quer falar não, né? Ei, Charles Adilson Morte, já tá aí. Essa hora, lanchando. Aí no Santo Antônio, ouvindo a gente, um abraço, viu? Estamos com aquele galeguinho invocado demais. Mas não é todo dia que ele quer falar não, homem.
2: Vou dizer nada agora, vou dizer nada. Estressado e vá.
1: É um autista de vovô. O povo diz, tu fala que o bichinho é autista. Não, pessoal, normal. Ele é autista, tem TDAH. É albino, corre o zóio. Fazer o quê, né? É a realidade, né? Tem gente que tem nada a esconder do menino, que ele é, que não sei o quê. A gente tá em outro mundo moderno, gente. A gente tá noutra vida, né? Aqui antigamente não, entendeu? Então ele vai crescer sabendo que ele é autista, né? E que tá sendo, tem tratamento, vários acompanhamentos médicos, né? Entendeu? Pra ele não ficar estressado. E quando ele fica estressado, ninguém fica perto dele, não, viu?

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0: sabe?
1: O assunto da rede social essa semana, no Brasil inteiro.
0: É muito bom, Cadu.
1: Foi a menina de Araripina. Acho que estão até ouvindo nós lá, né? Rapaz,
0: uma história engraçada. Como é que é? Essa história aconteceu em Catolé.
1: O que eu saiba, tabaco é aquele negócio de espirrar, né? Que vem na latinha,
0: tabaco,
1: né?
0: Lá no norte é rapé do
1: rapé.
2: Ela vendia na calçada.
1: Aí, ó.
2: Do mercado.

0: Rapaz, a mulher fez um rolo, mas o caba. Se o caba, se o Brasil perdesse, ela passava a noite mais ilã. E aí, se o Brasil ganhasse, ela ia ficar mais ele. Se o Brasil perdesse, ele ia dar uma moda a ela. Meu amigo, esse negócio vem rolando da pele. E a nega tá já com 5, ela tá com quase 100 mil seguidores, né? A menina. A menininha lá.
1: Pois é. Na calçada do mercado.
0: Ela tocou o precioso, mas ele, se você perder, você me dá a moto. Se eu ganhar, se eu perder, eu passo a noite com você todinha. Aí o caba foi quando viu que o Brasil tava perdendo, pegou a moto e abriu. Doador do assunto da semana na rede social, agora é isso aí. Só se fala nesse tabaco, só se fala nessa moto.

0: meu tempo tabaco era de cheirar, de espirrar, que era no rapé, né? Pois é, eu só conhecia isso aí, né? Eu sei que o desmantelo é feio com esse negócio da aripina lá.
1: Nesta rua deserta e calma.
0: Nessa brincadeirinha, a nega já virou neguinha, já virou blogueira. É, ela é bonitinha, virou blogueira, né, a menininha. É, é virou blogueira, né? E tá com sucesso já aí nas redes sociais. Bom, parabéns pra ela.

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Hoje tem a feijoada da Nilvanda, já tá pronto, o cheiro tá vindo aqui, que é pertinho da rádio aqui. Aí deixamos meu primo, eu sou doido pra ir nessa feijoada, meu primo. Quando a Nilvanda estiver fazendo feijoada, meu primo liga pra mim, meu primo, que eu vou, meu primo. Meu primo, essa feijoada tá falada, meu primo.

0: todo solto sexta-feira, o que foi? Homem, eu tava trancado dentro do carro. Frio da gota, eu digo, você que pegou. Toda mesa que eu passava, eu disse uma dose. Fiquei louco, louco, louco. Bora de música, daqui a pouco a gente volta com mais áudio pra galera, tá? 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Alô, Decival, procedência. 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
1: Domingão do Alemão é sucesso!

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0: Mandar um abraço aqui pra Laurinha, também a minha neta que tá ouvindo a gente aí na Nossa Senhora de Fátima, né? Ela só pede folha seca quando ela tá. Vamos botar folha seca. Mandar um abraço também pra meus filhos, meu filho Maicon, que tá ouvindo a gente aí em minha residência, sua esposa Jaiane, também pras meninas, minhas netas que estão lá, Maria Alice, também tá ouvindo a gente. Alô, Maria Alice.
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0: Jarmin também tá aí, todo o pessoal que estão de rádio ligado com a gente aí, né? Obrigado pelo carinho, é todo mundo acordando cedo para escutar o vovô agora na rádio.

0: Silmeira, a Silmeira, a Silmeira.
1: Eu vou sorteio de leve é pra mandar alô na rádio.
0: Essa é a ciumentinha que é danada.
1: Sorteio de leve é pra mandar alô na rádio.
0: Eita, meu povo, olha a hora certa, agora já 10h48. Manda um abraço, meu amigo Mazinho da farmácia, obrigado pelo carinho, tá? Todo o pessoal que está ligado com a gente aí, obrigado pelo carinho. Meus clientes, né, também aos domingos, estão ouvindo nosso programa, muito obrigado a todos vocês que estão sempre ouvindo. 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

Próxima quarta-feira, véspera de feriado daqui em Euricuri, feriado Nossa Senhora do Carmo, vai ter o forrozinho no espaço, viu? Vai ter forrozinho com ele. É, forró jeito diferente, velho, jeito diferente, fazendo forró velho assim, né? Pois é, é quarta-feira agora, véspera de feriado, viu? E mulher não paga. É. Vamos dançar forrozinho pra esquentar o frio do mês de julho.

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0: família tá toda ligada aí, ó.
1: Ei, pai. Pai disse foi minha esposa Jaiane. O senhor errou.
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0: Eu ia falar minha esposa Gil, mas tá tudo aí. Tá tudo em casa escutando aí. Minha nora, Jaiane. Agora saiu direitinho. Minha filha Isa, que ligou agora. E é porque eu não tomei ontem, não fui dormir, foi cedo. Tô areado, tô.
1: Ei, pai. Pai disse foi minha esposa Jaiane. O senhor errou.

Mas já é poderzinho de vovô, só sabe soltar beijo. Minha filha Nayara, o Ira tá em São Paulo, né? Todos os meus meninos também ouvindo a gente, né? Elton com suas meninas também ouvindo a gente aí. Alô Isadora, alô Eloá. É, todo mundo escutando.

0: De mais três patrocinadores para o nosso programa, tá? Se você quer ajudar o nosso programa a manter no ar, você dá uma ligadinha para mim, que a gente tá precisando de alguém para divulgar com a gente. Tem audiência o programa, você divulga, você vende e nos ajuda a manter o programa no ar, tá bom? Vamos agora aos áudios.
1: Bom dia, meu amigo alemão. Aqui quem fala é o Bruno de Cacima. O alemão, eu gostaria de ouvir era Amado Batista, Borboleta Azul. Oferecer para minha esposa, para minha filha, para minhas netas, para meu neto. Oferecer também para meu amigo Francisco da Paina, lá no meio, Amada Liberal, no município de Tutu, Ceará, no Citaltinho, Geraldo da Serra da Batinha, Pinto da Serra da Pitombeira, seu Antônio Manso e seu Juvaneto na Andorinha. E para toda a família Bruno e para você que é um ótimo locutor e tenha um bom dia, meu amigo.
0: Valeu, Antônio Bruno de Cacima Nova. Vamos a Santa Rita agora.
2: Bom dia, Alemão. Aqui é Cigarrão. Alemão, gostaria de ouvir a música de Amado Batista, Princesa, para mandar para minha esposa, a netinha do Cachorro Quente.
0: Um abraço para você e para a netinha. Manda um abraço carinhoso aqui a meu amigo Carlinho. Anicidioador, manda um alô pra nós aí. Alô, Carlinhos, seu Chico Bezerra. Carlinhos da fábrica de vez, procedência. Obrigado pelo carinho, tá? E todo o pessoal aí do Juá. Nunca mais eu fui por aí, já tô com saudade. Aí é uma procedência, menino. Deixa eu mandar um abraço à minha amiga Rosa lá no Juá. Obrigado pelo carinho, tá, Rosinha?
3: A minha mãe, eu pedi a música de Amado Batista lá de meu. Ofereci a minha irmã Gracinha, que gosta dessa música, a Chico Neta, a Socorro Neta, a Mazinho, a Luz Mendes e a você, alemão.
0: Beleza, beleza, menino. Bora de áudio, senão depois fica tarde. Direto de São Paulo, Bobó, Finizilda, vamos lá.
4: E a galera de Ouricuri. Vamos focar de novo. Manda um abraço aí pra minha mãe Zilda, nossa casinha, meu irmão Genivaldo, meu irmão Galeguinho CD, o Vinícius Gabriel da Santa Maria. E pra todos que estão escutando essa rádio maravilhosa. Cuida, alemão.
0: Valeu, meu amigo Bobó. Valeu todo o pessoal. É o cara do Costa, cara. Deixa eu mandar um abraço aqui a meus amigos Braz Linhares, a turma da oficina Linhares aí. Também um abraço carinhoso aí pra Soim, todos meus amigos aí da oficina Linhares. Obrigado pelo carinho, viu, gente?
5: Bom dia, alemão. Estou ligando aqui de São Paulo, do Itaim Paulista. Acabei de chegar aí do Nordeste, já estou com saudade, com vontade de voltar. Estou pedindo para você tocar a música aniversariante, para todos os aniversariantes que do mês de julho. Aqui na minha casa são quatro: é o meu esposo, minhas duas filhas e a minha neta. Tudo dia 7 para cá, o último foi ontem, mas ainda está em tempo. Eu já agradeço desde já. Um abraço para você, você é um ótimo locutor. Jamais eu penso no seu programa quando eu tenho oportunidade.
0: Forte abraço, obrigado pelo carinho.

0: todos os aniversariantes do dia, bom dia.
1: Como sempre, ali aqui em cena, né? Saiu uma linda música do Amado Batista para nós, ao seu gosto. Não vou falar muito, estou de repouso. Um bom dia, ofereço para Francisca da Paz e todos que estiverem ouvindo.
0: Valeu, minha amiga Ariadne Lucena, procedência. Tem mais gente. Vamos lá. Ei.

0: Hoje é dia de feijoada da Nilvanda, viu, gente? É, aqui na rua Bela Vista aqui, mas Nossa Senhora de Fátima, tá bom? Você já passa lá e já agenda ou já leva pra casa, ou também se faz entrega, viu? Aqui, pois é, feijoada da Nilvanda já tá pronta.
1: Bom dia, meu primo velho, como é que tá as coisas? Sou ouro? Ei, e hoje, não, não? Não, qualquer canto aí, que meu churrasquinho pra um negócio hoje. Diz aí, mas se qualquer coisa aí tu me avisa.

0: frases do dia. Obrigado pelo carinho, viu, gente? Deixa eu mandar um abraço aqui à minha amiga Foca, a Fátima, a Lourinha, fã do Galeguinho. Tá ouvindo o programa todo domingo.
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0: E domingo é aniversário dele, dia 18 do Galego, já desmantelo. Já pedi o presente já aqui. Tu é doido, mas abri aqui. Alemão, manda um alô aí pra Orlando e no sítio Vanderlei. Manda um alô pra nós aqui. Um abraço, pessoal, no Vanderlei.

0: Aqui é Maria das Graças das Casinhas. Eu não tenho falado esse dia com você porque eu não tava boa, mas hoje é uma assim, maravilhosamente ótima procedência. Tô aqui escutando teu programa. E eu quero desejar um bom dia para o meu amigo que mora lá perto da fábrica do seu Chico Coelho. Pra Maria do restaurante, o marido dela, seu Ceará. Pra Mazinho da farmácia. Pra você, procedência, que é um excelente locutor. Pra dona Cacilda, pra seu Antônio Baleado.
1: Quem mais?
0: Pra seu Tonhão do Tiú. Pra todos vocês, pra meu irmão Fabiano Tagarela. Deus que abençoe vocês, meus amores. Bom dia.
1: Forte abraço, amiga Graça. Mandar um abraço também aqui para o meu amigo Mazinho da Oficina Costa. Obrigado pelo carinho, está sempre ligado aqui a semana toda, ouvindo a Liberal. E no domingo está ajeitando a ferramenta, ajeitando as coisas, e o rádio continua ligado com a gente aqui em Uricuri. Meu amigo Mazinho, sua esposa e todo o pessoal, muito obrigado pelo carinho da audiência.

um bom dia para você e todos os ouvintes liberal aqui, amigona. Hoje eu quero pedir a música Doido de Saldir. Domingo eu mandei um, hoje você não passou, mas eu espero que hoje você bote no ar. Quero pedir a música Doido de Saldir, Fris para você, Maria Pedrona, Senhora Mariana, para o Nilson, para a Giovanni de Santa Cruz, Cleo do Gaguinho, Nael, João do Nascer, Bodocó e Leda, para a Galega Neném Raia, no Cid Santana, para a Toninha do Norte da Aruíra e as filhas dela, Zé Moreno, Dona Lourdes do Bodocó, Cabecinho Clarice. Para o Elisuso, Cleonice, Maria de Antônio, Socorro Esmeralda no Bebe, Maria de Socorro na Volta, para a Giovanni, para Cícero Manuim, Cícero Massapê, Cida Presidente de Garapini, Vaneta Sérgio da Rancharia, a minha amiga Marluce Nossa Senhora de Fátima, e para todos os ouvintes que estiver ouvindo a Liberal, Mário Macarrão e Senhorinha, Toninha, Senhorinha, e todos os ouvintes que estiver ouvindo a Liberal. Tenham um bom dia, um bom domingo para você e todos os ouvintes.

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2: Olha a hora certa, minha gente. Agora 11 da manhã, 6 minutos. Domingão do Alemão, 26 anos no ar. Serrolândia, Serra Branca, Unicuri, Bodoquara, Aripina, Granito, Modelândia, Santa Cruz, Santa Filomena, Parnamirim, Trindade. Obrigado pelo carinho, meu povo, tá bom?

0: você que manda o áudio pra cá, gente, manda no 879-9995-3354, que é, o meu contato, tá? Então aí você pode ligar pra mandar, o seu recado, o seu alô e seu áudio também, tá? Alô?
1: Alô?
0: Alô, quem é?
1: Erro!
0: Ô, Xande, quem tá falando mesmo? É o galeguinho de quem? Hein?
1: É

0: Quem mais? Quem mais? Quem mais? Pra vovô Zé e vovô Tonho, tu esqueceu, foi? Hein? Esqueceu do
1: vovô? Vovô Tonho.
0: Ah, vovô Tonho, vovô Zé também.
1: E mamãe, e papai.
0: Ah, sim. E o galeguinho, o autista de quem? Hein? Você é o autista de quem mesmo? De vovô. O aniversário do galego é domingo, é sábado, que dia é? Semana que vem, né?
1: Sábado!
0: Sábado, aí, galeguinho! Um cheiro pra tu! Manda um abraço aí pra Aninha, minha nora também, meu filho. Então vem da gente aí em Petrolina. Um abraço pra vocês, tá? Vamos de música! Tchanã. 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Forte abraço aí, Marinalvo, menina e a menina. Josi, obrigado pelo carinho.
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3: 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Bom, deixa eu mandar um abraço aqui para os primos. É, Socorro, Mil e Sônia. Minha tia Bezinha na Capela de São Brás. Abraçar também os filhos de Tim Antônio, lá do Pote, que mora aqui em Ouricuri, Zé do Verdurão. É, Fran e todos os filhos dele, as meninas também, um abraço carinhoso para vocês, tá? Todos os meus primos também na região do Matias, no Viado, toda aquela região lá, obrigado pelo carinho de vocês, viu, gente?
4: Bom dia, Alemão, Toinha das Cancelas, graças a Deus estamos aqui de volta, né? Que Deus abençoe todos nós, que Deus abençoe nossa família. E é isso, gente. Eu tô aqui te ouvindo. Cuida. Sol tá quente, hein, gente?
3: Um abraço, meus amigos aí, Doinha das Cancelas. Manda um abraço carinhoso também aqui, meu amigo Adonis. Aí do Sítio Canta Alegre, toda a sua família. Estive passando por aí semana passada, tomando um cafezinho aí. Na casa da saudosa tia Helena. Dona Helena, um abraço carinhoso, viu? Toda a sua família aí, na região do Canta Alegre, Lagoa do Urubu, Fazenda Urtiga. Pessoal da Agrovila também, um abraço carinhoso para vocês. Pessoal do Videl, pessoal do Jatobá, pessoal de Santa Rita, pessoal do povoado Lopes também, pessoal do Jacaré, é muita gente, né? Passagem de Pedras, muita gente ouvindo o Alemão, graças a Deus, tá, gente? Também mandar um abraço carinhoso aqui ao pessoal que está ouvindo a gente aqui em Ouricuri, na Capela de São Brás, no Alto Paraíso, na Coab, Canacuí, Bom Jesus, Santo Antônio. É. Mandar um abraço ao pessoal do Nossa Senhora do Carmo, Santa Maria 1 e 2 também, pessoal do IPCEP, é muita gente ouvindo.

0: Alemão, aqui é Socorro do Sítio Peba em Pubi. É Alemão, para sair a música de Amado Batista, Os Pontinhos, para me ouvir e dedicar para minha mãe Cornelina, meu único filho Eduardo, os meus dois netinhos, Laurinha e José Antônio, e para mãe dele, que é a Vanilza, para Madinha Laura, que é a avó de meus filhos, lá na Bonita, e todos os tios deles, e o avô, e todos que estiver ouvindo lá na Bonita.
1: Beleza, beleza, beleza, menino, tem mais gente.
0: E meu amigo Alemão, aqui é Nessi do Avon, tô passando esse áudio para agradecer a todas as pessoas que compareceram ao meu aniversário, a todos os presentes que eu ganhei de todo mundo, Rose e Arthur, a SPEC Calçado, com todos os funcionários, meu agradecimento e muito obrigado. A Valéria, minha nora, que me deu um bolo muito lindo, e a todos que me ajudaram. Nilza, lá do Comunidade Nossa Senhora Aparecida, Lela, todo mundo que me ajudou. Que, como você viu, todo mundo me ajudou. E as músicas que eu quero hoje é de Amado Batista, principalmente Folha Seca ou Princesa. E oferecer a Meleiro 1, Meleiro 2 e a região em geral. O meu agradecimento a você que compareceu. E a mulher que você esqueceu do nome, de 80 e poucos anos, que estava ali esperando, é Lili Araújo. Lembre, Lili Araújo, a mãe de Anja Araújo. E a todos da comunidade Nossa Senhora Aparecida, que hoje estão de mutirão, trabalhando lá firme e forte. E obrigado, Alemão.
1: Beleza, minha amiga Nessi. Dona Lili, um abraço pra senhora também, todo mundo aí, obrigado pelo carinho. E todos vocês aí de Bolocó, quando a gente chega em Bolocó, a gente senta em casa, sempre sou muito bem recebido, graças a Deus. Obrigado a todo o pessoal que participou dessa festa linda, comemoração aí do aniversário da minha amiga Nessi da Avô. Daqui a pouco eu toco sua música, tá bom, amiga? 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
2: Alemão, manda aí uma música de Amado Batista, daquelas que só você gosta, daquelas bem sofrência mesmo, e um alô pra todos do Bar do Alto, pra Cláudio, pra Macho, toda a galera do grupo Bar do Alto.

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Aí na chácara, Santo Antônio, com o Madre Cacilda, minha amiga Trabalhada, Ana Cássia, não é? Todo o pessoal, Airon, todo o pessoal que estão de rádio ligado aí, Simone, todo o pessoal, um abraço pra vocês, tá?

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1: Bom dia, fofô, irmão. Amor é coração. Aqui é Tiami, seu betinho. Um beijo ao vovó, ao vovô, ao papai, ao mamãe. Te amo. Um beijo. Obrigado. Oi, Tati.

eu tô, tomando as carras pianas nas minhas voltas, depois que eu comecei a ser cantor da noite, né? Você sabe como é que é, né?

Deixa eu mandar um abraço aqui à minha amiga Cecília, que tá ouvindo a gente lá em Trindade. Obrigado pelo carinho, tá com o radinho ligado, ouvindo o Alemão. Mandou a foto do radinho na mesa, como sempre, todo domingo, escutando o Alemão.

0: Luciano de minha madrinha Liosa, Luciano, Luizinho, Bijão, todos vocês estão aí no programa. Maria Dardotti também está aí com a gente, as cancelas aí. E os meninos da minha madrinha. Minha madrinha, meu Deus, meus meninos chegando de viagem ainda. Os meninos é tudo caminhoneiro, os meninos dela. Alô, minha madrinha, depois eu vou lhe dar um cafuné, tomar um cafezinho.
1: Meu irmão, bom dia, bom dia. Mandou um alô aqui pro Cid Cancela. Cuida.

0: alemão, o homem não é brincadeira não. O homem é cantor e tá fazendo sucesso. Daniel Ramalho no Cid Pedra, viu? O homem é cantor e tá parado, tá disparado, viu? É isso aí, irmão. Oi, gente boa. É o programa Botequim na Liberal FM.
1: Aí, Amaro, aí, Amaro.

Tativa, ah, não começa em Lenildo, estão vendo o programa daqui a pelo carinho. Lenildo tá sempre lá de rádio ligado. É o povo tomando um irnal, deixando o programa de alemão aí. Obrigado pelo carinho aí, pessoal dos assentamentos, né? Abraço também, pessoal dos assentamentos aí, próximo ao Matias, né? Obrigado pelo carinho, viu, gente? Um abraço, pessoal da Fazenda Cruz, pessoal lá do sítio Pajeú. Meu primo Peguinha! Ei, Peguinha!

0: ali, alemão, aqui é Milton da Vale do Meio, aqui, Zabumbeiro. Eu ouvi seu recado que você mandou agora, do pendrive, lá em Gilberto CD. Eu gostaria que você tocasse pra mim aí uma música de Toninho Ferreira. Qualquer um aí, você achar.
1: Eita, danada, daqui a pouco eu toco, é pedido demais, homem. Milton Zabumbeiro. Manda um abraço a meus amigos aí no Bar da Tripa. O saudoso Marcinho. Alô, Wagner, um abraço pra você, minha amiga, e todo o pessoal aí também, na Vaza do Meio. E meu amigo

0: Aí eu acabei de mandar um abraço aqui pra Vase do Meio, pra pessoal do Bar da Tripa, do saudoso Massinho, né? E a Wagner tá me ouvindo lá, que já mandou um áudio, é assim,
1: bom dia. Obrigado, viu, por lembrar de nós. Estamos aqui, qualquer hora apareça, viu?
0: Amizade de muitos anos aqui, desde a época que começou lá o Bar da Tribo de Modocó, sempre frequentei, né? Desde quando o menino era pequeno. Um abraço aí pra Wagner, pra os meninos aí, do saudoso Massinho, que estão vendo o programa, e todos os meus amigos aí que estão ligados com a gente, nessa região tão querida de Modocó. Olha, quinta-feira é feriado, forró lá no Clube de Alemão vai ser na quarta.

Quem sabe que ele gosta do programa? Ou é pra pensar o comercial dele? Ei, Davan, procedência. Tu sabe que lá em casa todo

0: Na festa do carrocer agora em agosto. E casa limpa tá dentro de novo, tô nem aí. Mas é uma quarta-feira, eu vou com forró de jeito diferente, tá? Zezinho de jeito diferente. E todo mundo é convidado, porque na quinta é feriado Nossa Senhora do Carmo aqui em Ouricuri, tá bom, gente? Eita, meu Deus, tá chegando domingo, de hoje a 8, aliás, sábado. Sábado é o aniversário do galeguinho do vovô. E esse galego, meu amigo, ele dá trabalho, vale por 10. Quando ele tá solto dentro de carro lá. Eu tenho, acho que eu tenho uns 15 netos, né, mais ou menos. Agora, quando ele tá no meio, meu amigo, aí começa a dar porrada nos outros. Vamos remar. Quando ele tá estressado, aí pronto, né? Tu é doido. Quando o galego se estressa, o galego, manda um áudio aí pra vovô aí. Não, eu tô estressado, eu não quero falar não, que eu tô estressado hoje, hã? Não é?
1: Vou dizer nada agora, vou dizer nada. Tô estressado e bravo.
0: Mas depois ele diz, sabe por quê? Ele não quer nada, ele quer só uma bike no aniversário dele. Não uma bike qualquer na feira do rolo, não. É 1.200 que ele quer, fazer das tripas coração agora. Fazer uma cota na família Lerbon todinha aí pra pagar uma bike desse menino.
1: Por favor, não, uma bike bem bonita pra mim. A minha amiga tem bike, tem freio, tem pisar uma garrafa.
0: Olha.
1: Agora eu quero um escapamento.
0: Botar um escapamento na bike.
1: Fazer barulho.
0: Bike motorizada.
1: Vovô, eu quero uma bike. E olha aquele menino que demorou ontem. Aquela bike. Eu queria ter aquela bike. Ah, que menino todo rei. Mas queria ter uma bike. Pra mim, mais novo do mundo. Aí é aquele que tem banco.
0: Eita, menino. Vamos aos últimos anos. Não vai mais tempo mais não, que eu não tô em casa. Hoje que tá lá. Na central, mas você que já almoçou, né? Então nós vamos até uma da tarde, eu entro em casa, como é que é?

0: Onde é alemão? Manda um alô aqui pra nós na roça aqui. Telim, Márcia, mamãe, Stone, Lourinha, Juliana, ouvindo seu programa. Obrigado pelo carinho aí, viu, meu amigo negro Telim, gente boa, melhor qualidade, ouvindo a gente aí, todo o pessoal, tá? Muito obrigado.
1: Do bairro Santa Maria, alemão, hoje eu gostaria de ouvir a música de Raimundo Soldado, Não Tem Jeito Que Dê Jeito, oferecer pro meu pai Neguinho de Brega, minha mãe Rosário, para meus três filhos, para meu neto, para meu genro, para minha nora, para meu esposo Valdemir, o populador, para você que é o locutor, para todos meus familiares, todos meus compadres, minhas comadres, todos meus amigos, minhas amigas e para todos os ouvintes. Cuida, alemão.
0: Eita, me abraçou sem me apertar. Será que tem essa música aqui, ó? Deixa brincadeira, porque essa música aí é do tempo que eu tinha 10 anos de idade.

0: Olha a hora certa, agora já 11:58. E é nesse momento que eu quero mandar um abraço aqui para toda a família, para dona Carminha, para Rosa, para Rosemary e toda a família Salviano, toda a família dos inesquecíveis Val, do Frigotil e Bill Salviano. Quem acompanha nas redes sociais do mundo inteiro poder acompanhar.
1: Bom dia,
0: semana.
1: Meu amigo Alemão, bom dia, ouvintes, Domingão do Alemão, que é Val do Frigotil. 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Passa aí um pregão pra nós, que nós estamos na roça, Alemão. Choveu? 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
0: Tá, gente, para quem não sabe, Val do Frigotil, a sua mãe, minha vizinha há muitos anos, na mesma rua que eu moro, perto lá da minha casa, a dona Carminha. E Val, além de ser um cliente aqui do meu Domingão do Alemão, parceiro da gente, assim como seu irmão também, que ainda hoje é cliente nosso, né? Desde quando começou o Frigotil, que era apenas um começo, a gente fechou essa parceria de divulgações. Naquela época não tinha Instagram, não tinha os meios que tem hoje, né? E aí ele sempre confiou no nosso trabalho de divulgação, sempre contratou o nosso som para fazer os eventos, e era um grande parceiro e amigo de várias ações que eu fazia, que às vezes ele nem queria nem aparecer, que aparecesse o nome dele, né? Então todo mundo acompanhou essa tragédia aqui, que comoveu não só Ouricuri, mas o Pernambuco e o Brasil. E a gente lamenta muito em perder dois pais de família que deixaram seus filhos, suas esposas e a sua família sofrendo muito. Então, eu tenho uma coisa comigo de quando eu convivo com uma pessoa, de quando eu gosto de uma pessoa, essa pessoa para mim será eternizada na nossa memória e nos nossos corações. Perdemos de uma forma tão brusca e rápida, e que não deu tempo de chegar a socorro, assim como ele pedia, tão agoniado, hoje está com 8 dias, né? E daí então a gente lamenta muito por esse trágico acontecimento. Ouricuri é uma cidade pequena, que todo mundo se conhece, que todo mundo sabe da vida de todo mundo, que todo mundo conversa, que todo mundo é vizinho, né? Então abalou não só Ouricuri, mas como também o Brasil. Então, eu quero deixar aqui meu abraço e dizer que Val, que era cliente do Domingão do Alemão, que era meu amigo particular, e também Bill Salviano, vão permanecer vivos para sempre nos corações do povo de Oricuri, da sua família e dos seus amigos. Que Deus acompanhe eles nessa sua nova jornada. Foram muitas homenagens, acompanhamos daqui do PAF até lá no sítio Pedras, onde foi o sepultamento, carro de som, pessoal, levamos o carro para fazer homenagem, porque é homenagem para pessoas que realmente merecem o nosso carinho e o nosso respeito. Então, a todos vocês, familiares que estão agora ouvindo o programa, eu quero deixar aqui meu abraço e dizer que quando eu gosto de uma pessoa, que sou amigo de verdade, quando a gente gosta, essa pessoa sempre vai permanecer vivas em nossas memórias, nos nossos corações. Perdemos apenas materialmente, porque espiritualmente ele vai sempre estar aqui com a gente. Eu lembro, me recordo que todo evento que eu fazia, ele participava, não só colaborava, como participava também. A festa do carroceiro, ele via de frente com o seu cavalo, sempre gostou de vaquejada, de bolão, da vida de vaqueiro, das suas raízes, do jeito que veio do campo, eles sempre participaram. E essa agora é a nossa homenagem aos queridos Bill e Val Salviano.

0: Tá aí, pras esposas de Bill e também de Val, deixa aqui o meu abraço para os seus filhos, para sua mãe, seus irmãos e toda a família. Que Deus conforte o coração de cada um de vocês.
1: Eu quero mandar aqui um abraço especial para o meu amigo Giovanni e o meu amigo Silas, grande vaqueiro.
0: Essa é uma homenagem a um amigo e um parceiro de muitos anos do nosso programa Domingão do Alemão.

Olha a hora certa, minha gente. Agora já meio-dia e mais 2 minutos na Liberal FM. Eu quero mandar um abraço aqui para uma mãezinha que enviou um vídeo pra gente lá da Serra do Inácio e dizer que a gente vai estar organizando a cadeira de rodas do seu garotinho, que está pequena, né? Ele está muito pequena a cadeira, ele cresceu e a cadeira está pequena para ele. Então a gente vai fazer o possível para agora nesse mês já organizar a cadeira para levar para ele aí, tá bom? Então assim, a gente tem muitos pedidos, muitas coisas para resolver, mas aí a gente vai vendo o que é que pode fazer, porque a gente sabe que todo mundo precisa, mas tem aqueles de mais urgência, né? É uma luta difícil, né, de reforma de cadeira de roda, porque gasta, tem despesa e as ajudas são muito poucas, mas como eu sempre digo, a luta é difícil, mas não é impossível, porque Deus sempre está do nosso lado.

dedicar também um momento de fé no nosso programa para as famílias vitimadas no acidente de envolvendo a ambulância aqui em Uricuri. Semana passada, um jovem motorista, a pessoa que iam levando, a paciente, e também uma jovem enfermeira. Todos aí, residentes aí na Barra de São Pedro, que a Barra está de luto com esse trágico acontecimento. E eu quero mandar um abraço aí para todos vocês e que Deus conforte esse momento de dor, de angústia. É muito difícil se perder um ente querido da família. E três mortes no mesmo dia, na mesma hora, e um trágico acidente. Que Deus conforte o coração dos pais, dos irmãos, da família inteira dessas pessoas aí, desse trágico acidente envolvendo a ambulância aqui do município, semana passada aqui em Uricuri. Um abraço a todos, as pessoas aí, familiares aí em Barra de São Pedro e em toda a região.

0: Olá, gente. 12 de junho de 2026. Estou aqui em Nascente, Araripina, na casa do seu Cista Pipoca. Seu Cista, feliz hoje?
1: Na maior alegria do mundo. Para mim foi uma alegria que só Deus mesmo pôs isso para mim aqui na minha casa hoje.
0: Por quê?
1: Porque eu tinha fé em Deus que eu me encontrava com a sua pessoa para fazer essa felicidade para mim.
0: Encontrava com o alemão.
1: E para minha netinha, que eu tinha.
0: E hoje o alemão está aqui na sua casa.
1: Na minha casa, com o maior prazer que eu tenho, esse amigo, da rádio, de todo mundo. Eu gosto do programa.
0: Você escuta o nosso programa aqui?
1: Demais.
0: A sua netinha tem quantos anos?
1: 10 anos.
0: 10 anos, né? Ela precisava muito de uma caneta.
1: Precisava.
0: Você não podia comprar.
1: Não, quando via cair, ela caiu um dia, fiquei chorando. Na maior tristeza do mundo. Porque pra mim aquilo era dando aquilo ali.
0: Sim, então agora ela recebeu uma cadeira de roda nova.
1: Na minha casa,
0: confortável.
1: Na hora, graças a Deus. E Deus lhe deu muita saúde, muita força pra você vencer na vida, pra você ser um guerreiro pra isso, né?
0: Beleza.
1: Mas eu vejo. Alemão, obrigado, alemão, viu? Só Deus pra você. Faz isso para as crianças.
0: Tá muito feliz.
1: Tô.

sobrinhos e a família inteira. Um abraço para vocês. Mandar um abraço ao pessoal mais uma vez na Chácara Belino, ouvindo a gente aí. Meu amigo Rogério, Holanda e todo o pessoal. E meu amigo Dica Gomes, um grande abraço, viu? Eu quero mandar um abraço para a família do meu amigo Zé Horácio, aí no Candé, né? Que faz aniversário essa semana, e eu encontrei com seu filho aqui. Alemão, ele não sai do pé do rádio um minuto, tá lá sempre ouvindo o seu programa. Que bom, né, gente? Morrer não é o fim. 92 anos, seu Zé Horácio. Um abraço, meus amigos aí do Sítio Candé. Obrigado pelo carinho. Gente, essa aqui é a última do Alemão de hoje. Programa muito bom, emocionado, né? Emocionante.

0: da passada.
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4: Quero mandar um grande abraço aqui para meu amigo Manel lá no Caracuí, para Evinha, para Henrique, todo o pessoal que está de rádio ligado com a gente. Meus amigos também no Cajueiro Bar, um abraço carinhoso para vocês, tá?
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4: Meu amigo Rafael do Frigorífico aí no Caracuí, todos meus amigos, um abraço também. A dona Neta, um abraço carinhoso, dona Neta. Um abraço a Tereza Castro e toda a sua família. Obrigado pelo carinho.
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4: Aí, gente, final de programa. Obrigado, meu querido e bondoso Deus, por mais um dia ter a satisfação de ver o sol nascendo, iluminando nossas vidas e os nossos caminhos com muita paz e muita saúde. Deixar um abraço aqui para minha esposa, meus filhos, meus familiares, todos meus irmãos que estão no programa, e o pessoal também, os nossos colaboradores do programa. Deus abençoe cada um de vocês. E claro, nossos fãs e ouvintes que fazem essa audiência gigante acontecer. Estamos falando para mais de 150 mil pessoas nesse horário aqui. Então a gente fica muito feliz com a grande audiência que tem o nosso Domingão do Alemão. Um cheiro no coração, obrigado Antônio Carlos, aí na Central, a equipe da Liberal FM. Fiquem com Deus que a gente vai seguindo com ele. Tivemos uns pequenos problemas com o som da emissora essa semana, mas a equipe correu a tempo. Estamos aí com som de qualidade de volta e indo também em várias divisas aqui dos estados de Pernambuco, com Piauí, a Bahia, enfim. Indo muito longe para chegar com mais qualidade também pertinho de você. Gente, forte abraço a todos e eu prometo voltar domingo, se Deus quiser, aqui

na Liberal. Ótimo domingo. Vem aí uma tarde musical, já tá preparada aí, só músicas que marcaram época em seu coração nessa tarde maravilhosa. Até lá, um cheiro no coração, um cheiro do alemão.

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0: uma hora.
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0: Silêncio, que o réu tem algo a dizer em sua defesa.
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0: 1319. 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
1: 6h59.
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1: 4:19.
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1: Quatro e quarenta.
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1: 5 horas.
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1: 5:19.
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0: Bom demais.
1: Ribeirão 5:39.

0: Simone Milegis!
1: Iar Manu!
0: Să Manu! 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
1: Ciao, gente! Obrigada!

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1: 5:59.
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0: O anjo do Senhor anunciou a Maria, e ela concebeu do Espírito Santo. Ave Maria, cheia de graça, o Senhor é convosco. Bendita sois vós entre as mulheres, e bendito é o fruto do vosso ventre, Jesus. Santa Maria, Mãe de Deus, rogai por nós, pecadores, agora e na hora de nossa morte. Amém. Eis aqui a serva do Senhor, faça-se em mim segundo a vossa palavra. Ave Maria, cheia de graça, o Senhor é convosco. Bendita sois vós entre as mulheres, e bendito é o fruto do vosso ventre, Jesus. Santa Maria, Mãe de Deus, rogai por nós, pecadores, agora e na hora de nossa morte. Amém. E o Verbo divino se fez carne e habitou entre nós. Ave Maria, cheia de graça, o Senhor é convosco. Bendita sois vós entre as mulheres, e bendito é o fruto do vosso ventre, Jesus. Santa Maria, Mãe de Deus, rogai por nós, pecadores, agora e na hora de nossa morte. Amém. Rogai por nós, Santa Mãe de Deus, para que sejamos dignos das promessas de Cristo. Oremos. Infundi, Senhor, como vos pedimos, a vossa graça em nossas almas, para que nós, que pela anunciação do anjo, vimos ao conhecimento da encarnação de Jesus Cristo, vosso Filho, por sua paixão e morte, sejamos conduzidos à glória da ressurreição, pelo mesmo Cristo, Senhor nosso. Amém.
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Senhor um canto novo, porque Ele operou maravilhas. Sua mão e seu braço forte e santo alcançaram a vitória. Eu creio em Ti, Jesus. Eu confio em Ti. Mas aumentai a minha fé.

de mãos abertas ainda. Agora sim, vem Espírito Santo. Nós queremos celebrar essa missa, não de qualquer modo, Jesus. Por isso toda irritação, todo cansaço. Eu sei de pessoas que viajaram de longe para chegar aqui, Senhor. E eu tenho certeza, sem exceção, ninguém sairá daqui decepcionado, Senhor. Vem Espírito Santo, esse santuário te pertence. Nós somos teus e permitimos que o Senhor opere agora. E erguendo as mãos, e erguendo as vozes,

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2: 7:21.

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1: 83.
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0: 38. 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